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1: Arrepiante, baby, I'm a Brazilian. Eu sou Brazuca e você é uma brother. Stay tuned, baby, stay tuned. Estamos ligados, estamos ligados. Juntos, misturados. With the World Cup 2026, my brother. Agora turn on, porque a taça do mundo é nossa. Será, baby, fui, diga. Ludmilla, João Gomes, Papatinho, Zeca, Pagodinho, Samuel Rosa, Made in Brasil, Rosa, I'm a Brazilian, Dave, eu sou Brazuca, e você, diga, e no embalo anteriormente, Gustavo Lima, é o hino da seleção, Juanita, Shakira, Neymar, está na Copa da Brada, e são ligados, juntos e misturados, com o melhor da música popular, popular, pra jogar popular, pra jogar, popular brasileira. Dig, nice, arrepiante, hein? 3 minutinhos, só daqui a pouco. Fui, fala, Zeca, Pagodinho, Samuel Rosa. Legal, meu brother. Eu sou um brasileiro aí, meu Brasil, baby. Eu sou um Brazuca, nice, arrepiante. É o hip hop happy da seleção canarinho que estará jogando, detonando a seleção Viking, segunda-feira, July 5 de julho, Arena Vegas 75. Fui. 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Hoje, na sexta, sextou de Stockholm City. The hottest beat in town. Gold Zone. É Jota Quest, my brother. Estamos ligados, juntos e misturados. With the Made in Brasil. 28 years in there. Marca registrada. Cuidado com faltas e imitações que sempre tem rolado por aí, my brother. Estamos ligados, juntos e misturados com o Mundo Capo Bonitude 5, my brother. Diretamente dos anos de chuva aos anos lulistas, pra frente Brasil, JQF, Rui, Ligue, mais esse arrepiante, hein?

Arrepiante, mão cheia, mais sweet, baby, baby, cube, nice, and be rap, com ele, Gabriel The Sinker, Gabriel, o pensador, brazuca, é bom de bola, será? 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Contra o Jota Quest, o grande sucesso dos anos 70 pra frente, Brasil, my brother. Jimmy Balo, Meta Ambrosio. Esse jogo é um a um. Dirigidum, bate-bum, topa no hit.

Terra, 28 Nil no ar, invadindo o solar, o seu coração, com a seleção Canarinho, segunda-feira, a partir das 19 horas, Bar Brasil, Arena Vega 75, Fui, Digue, fala Gabriel De Sica. É. Legal, my brother, Rendes, Lovely, Hot, Sunny, sexta, sextou, isso é como seria, Joca Neto, Blink Up Right Now, Blitz, Forever, Forever, Blitz, Dig, Palivandro, fui, mas voltei, onde is Lovely, Hot, Sunny, sexta-feira, sextou,

Juba, Nicole, I'm Talk About It, Blitz, Forever, Forever, Blitz, My Brother, com grande sucesso de Erasmo Carlos, sentado à beira do caminho, a Cela Vista, seleção, canarinho, cheguei, 5 minutinhos, pra daqui a pouco, fui, ritmos de verão, com baile, regueiro da pesada. Fala, Sérgio Jocaneto. Diga, fala, Evandro.

sonoridade regueira, é o Buga Longa Reggae, só pra uma vez de São João Caneto, e ele, What Are You Doing, Hey Joe, The Great Hit, played by Jim Hendrix, my brother, um grande sucesso do rei Jim Hendrix, com eles, my brother, o Rapa, e também Chorão e Pavilhão 9, my brother, Get Up, Stand Up, de Bob Marley. Yes, this is the Aloha Boogie Reggae Top of the Hits.

Peugeot, grande sucesso di Jimi Hendrix com Rap, e também Charles Brown Jr. Get Up, Stand Up e also Blitz, Blitz, Forever Blitz, sentado à beira do caminho de Erasmo Carlos e Love, Amor, Good Wife, The Happiness, The Summertime, Baby, Arinder de Marina Lima, com ele, Renato Rocket, Baby, Love, Amor, Good Wife, The Happiness, The Summertime, Arinder, esquentando os tamborins para a partida decisiva, a oitava de finais, Brasil, a seleção canarinho, enfrentará a seleção viking, fui!

In my mind, see 2026, we get the baby. Yeah. New Way to learn about the Brazilian music, my brother, diretamente do bucólico bairro de Santa Teresa de Belo Amor, entre os bares, as esquinas, as montanhas azuis, as cachoeiras de Belo Amor e das Minas Gerais. Ele, o grande Tavito, Rua Ramalhete, e também o ícone, o brother, que saudades, Beto Guedes. Quando te vi, my brother, pulso a cranca no bro, baby. Porque cê é muito lero-lero, cê é muito gueri-gueri. E cê é muito blá-blá-blá. Joga neto, proud to bring up right now, my brother. Dig it. Sabor. I love you, baby. Cause eu vou bater pra tu, pra tu, bater pra galera, my brother. Do Oiapoca Street, joga neto. Bring up right now. Esquentando dos tamborins.

pro brasilidade dela, Sandra de Sá, um grande sucesso dele, Tim Maia, Hasta la Vista Baby, segura essa, Black Power, fui, 10 minutinhos, daqui a pouco, Dig It.

Made in Brasil. Um abraço, Joca Neto. 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Um abraço, Joca Neto.

Pirgasabia, Piri Roti, Topi, Topi, Summer Lovely Days, Sexta na Sexta, Sexto. Made in Brasil, diretamente com The Love Verde. Hoje, caliente, estou com filho para São Sebastião do Rio de Janeiro. Que saudade da cidade maravilhosa, grande sucesso.

Summer Lovely Day. Na sexta, sextou. Made in Brazil, baby. Who can make my day, who can light my fire, who can ring my bell. Alô, alô, alô, Bully, Carlinhos Brown, in the good time, hit it, dig it. Aquela vista, baby. Segura essa, Neymar, hein? Segunda-feira, trem, Brasil. A seleção canarinho contra a seleção viking. Vamos remar contra a Noruega. Fala sério, Joca Neto. Do Iapocosti, I love to love you, baby. Pum, o cram, canum bro, baby. Dig, nice, arrepiante. Fui, fui mesmo. Ritmos da tarde com baile da pesada. Hasta la vista, baby. Simbora, nice.

de um anos 80. Ferrandinho Abreu e ele, Lenine. Já que sou brasileiro, aí é meu Brazuca Brother. E você, dele, o grande Jackson do Bandeiro, uma brother, Rino Embalo, diretamente em Belo Namor. Moleque de rua, pregões do Rio e Força Rol.

aqui está tudo jóia, minha princesa. Em We The Mad Love de Joaquim Jocaneto, We Are Forever Young, Dig, Canumbró, Lulu Santos. Estou voltando pra casa, esperem. Beijão, Beth, fui, Lulu Santos. We The Retro Revival, Top of the Hit. Made in Brasil, há 28 aninhos no ar. Dig, demais, hein, grande Lulu.

Walter, my brother, Coelho, my brother, Joaquim Branco Melo, Ciro Pessoa, Arnaldo Antunes, é o Titã do Yeyeye, diretamente do Radar Tantã, Madame Satã, Ani 44, e diretamente da Paulo Serra, Vairaba, é o Titã do Yeyeye, my brother, Rinaldo, anteriormente de São Sebastião do Rio de Janeiro, ele, o grande MC Sapão, beleza, nada, my brother, Cos, agora Tony 1, porque com Joca Neto, os seus sonhos não envelhecem, bombando, turbinando iradamente as novidades, a memorável e o sucesso do melhor da música popular, popular, popular, popular brasileira. Porque, baby, vocês já sabem, o passado, fala sério, Joca Neto, é o presente está aqui com ele, 46 PM, Shake It Out, Baby, AM, o melhor DJ, Joaquim Joca Neto. Invadindo seu lado, seu coração com melhor. A você que está em casa, no trabalho, no metrô, tomando um solzinho, uma tchelito, uma cervejinha, mas senta ali, certamente curtindo. The Hottest Beat in Town, I'm Talk About.

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Boa tarde, minha menina, minha princesa, meu coração, I gonna turn on, porque o passado apresenta o futuro, e com mergulho sonoro nos embalos frenéticos, é o retro revival de suas jovens calientes e sinceras e amorosas. Tarde de viernes, sexta-feira, sextou, afternoon. Fala Sérgio Caneto, um grande sucesso de Júlio Barroso, Gang 90. E você, baby, já esteve perdido na selva com seu cuca, fui a Sala Vista, baby. Simbora, segura essa, gatão de meia idade, eu não, você, diga.

Meu grande amigo, onde está você? Um dos grandes sucessos dos anos 80, dos anos de chumbo, aos anos de abertura, aos anos lulistas. Um beijo no coração com ele, Vinícius Cantuária, onde o bebe só você.

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2: Sabor, baby, privaçabe, privaçabe. Pirirote, sofe, sopa, barrite. Fala, Sérgio Joca Neto.
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2: Baby, Brasil mais longevo. 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

sextou. Vista como Siri para todo mundo via net www.docemabrother. E se beber, não dirija. E se dirigir, não beba. Mas faça amor, ela vai ter uma brother. Mais com camisinha e o desloque, uma brother. E a família do Brasil, que esse mês. Shadow the Boy, Stay Away from LA with the Black Tracks. Beijão, Beth, meu amorzito. Beijão, Mirna. Beijão, Vicky. Love, love, love, love, love, love, love. Life is beautiful. Hey, all you need is love, baby. Boa, dig it. Uau, se você não gosta de mim, my brother, com certeza sua filha, sua neta, fala sério, Joga Neto, gosta, porque é agora turn on, com mergulho sonoro, nos embalos, para gatões de meia idade, gatas, gatinhas, aviões, copatinhas, panteras e veteranos full de todas as idades, eu não, vocês, reino, obrigado, louco, louco, louco, louco, louco, louco. Life is beautiful, a vida é bela. A Emma Medula Today, Joaquim Joca Neto, Joaquim Toia Joca Neto, Joaquim José dos Santos Neto. Beijão.